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1: Daniel Chu, Without You.

0: 21h09.
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3: Agora são de ABC, Valentine's Day.

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1: Radiohead, Paranoid Android.

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2: Hora certa.
1: 21:42.
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1: Agora música nacional pra vocês, hein? Boca Livre.

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2: Um cara que eu venho.
3: Agora Gal Costa cantando uma música dos Paralamas do Sucesso, em Terna dos Afogados.
2: E vai, me dá o prazer de estar aqui comigo hoje cantando uma canção. Herbert Viana.

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2: Hora certa! 22:06.
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1: Stephen Bishop and Mike Bew.

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1: Agora a Cristina Aguilera, Beautiful.

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1: Eu sou de Atlântida Star com a música Always. Eu, Tarcísio Furtado, vou me despedindo de vocês. Estarei de volta amanhã às 20 horas com mais um Som da Onda pra vocês aqui na Onda Sapucaí FM 104,9. Uma boa noite pra vocês, até amanhã se Deus quiser. E continue com a programação da Onda Sapucaí FM 24 horas com você. Boa noite, tchau, tchau.

0: 22h32.
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1: Olá, pra você desejo tudo de bom. Começando agora mais um Vibe Mix com o melhor do pop internacional. Vamos curtir uma programação bem gostosa que eu fiz pra você, trazendo este ritmo alegre, dançante, que é o pop internacional. Vem curtir comigo? Vibe Mix de hoje está começando.
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1: Você ouviu mais um bloco de sucessos aqui na programação do nosso Vibe Mix. Que bom foi levar pra você mais este bloco. Daqui a pouco eu volto com mais. Continue sintonizado.
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1: 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Voltei trazendo mais músicas pra você aqui na nossa programação. Que bom é te fazer companhia levando o melhor do pop internacional. Aumenta o sonho e vem curtir. Vibe Mix continua.
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0: 23:06.
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1: Você está curtindo o nosso Vibe Mix. Já já eu volto trazendo pra você muito mais sucessos. Não saia daí.
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1: Você ouviu mais um bloco de sucessos aqui na programação do nosso Vibe Mix. Que bom foi levar pra você mais este bloco. Daqui a pouco eu volto com mais. Continue sintonizado.
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0: 23:36.
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4: 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É o nosso Vibe Mix. 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
2: 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Você está curtindo Vibe Mix. Já já tem mais. Continue sintonizado.
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2: A programação do nosso Vibe Mix com o melhor do pop já está de volta. Espero que você esteja gostando. Agora tem mais um bloco com muitos sucessos pra você curtir. Aumenta o som.
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1: Esse foi o programa Vibe Mix. Que bom foi levar pra você essa programação musical com o melhor do pop internacional. Amanhã te encontro neste mesmo horário com mais um programa Vibe Mix. Beijos.
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4: Hora certa.
1: 0:05.
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0: 0 hora e 40 minutos.
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0: 1:51.
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4: Hora certa.
0: 1:51.
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5: Hora certa. 2:24.
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0: 10:02.
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3: Hora certa.
1: 3:38.
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0: 4:10.
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2: Hora certa.
1: 4:46.
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0: horas em ponto.
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0: verdade, Zinha?
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com Amor Distante, Canarinho Prisioneiro, pra gente fechar mais uma do show desta quinta. Ainda a Thaíde Alexandre, Você Marcou Pra Mim, Sérgio Reis, Boiadeiro Errante, muito bacana ter o Sérgio aqui no programa também. A primeira foi o Jorge com o Matheus Cheirosa. Obrigado você, muito obrigado você que tá com a gente nesta quinta-feira aqui no show, onde quer que você esteja.

0: coisa melhor que isso? Tem não. Vamos lá participar. Nosso WhatsApp tá aqui esperando as suas mensagens. DDD 35 999520702. Pode mandar ver as mensagens. Ah, não esqueça de colocar o seu nome ou de falar o seu nome, se for mensagem de voz, e a sua cidade também. Combinado? Então manda aí nome, manda a sua cidade. Pode mandar abraço para quem você quiser, pedir músicas, dá os seus palpites à vontade aqui no programa. 35 999520702, é esse mesmo, 999520702. O DDD é o 35 e eu tô aqui aguardando a sua mensagem. Enquanto eu aguardo, eu vou tomar um cafezinho, né? Claro que eu vou tomar um
1: café.
0: Opa, e café bom, hein? E a gente já vai voltar pra você com o Zezé de Camargo e o Luciano e mais um monte de música sertaneja, e vai rolar até Solevante Soleni na próxima sequência.

0: 7:20.
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9: Gustavo Lima.

0: beijo.
1: Gustavo Lima, abre por aqui mais uma sequência do show.
2: Quero café.
1: Café.
3: Ai, que delícia.
1: E amor, aqui no show desta quinta.

0: Marília Mendonça, Amante Não Tem Lar, é o Amante Sem Teto, pra gente fechar por aqui muito bem mais uma do show na nossa quinta-feira. Teodoro e Sampaio, a solteirona, ainda Zezé de Camargo e Luciano, Cada Volta um Recomeço, Solevante e Solini, Arapuca, e o Gustavo Lima abriu esta sequência com Café e Amor. Não acabou o show não, acabou não, que nada, tem muito mais música sertaneja já já pra você, mas agora é hora de agradecer você que participou com a gente aqui, ó, pelo nosso 999-520702, WhatsApp aqui do Show Sertanejo, que tem o DDD 35, 999-520702. Muito obrigado pelas mensagens aqui. A Diana Oliveira tá participando com a gente. Ô, Diana, é Itaúsu, né? Itaúsu, Goiás. Valeu, Diana. Muito obrigado pela mensagem. Thaís Abreu, Ouro Fino, Sul de Minas. Alô, Thaís. Um abraço pra você aí. A Patrícia Santos também tá participando com a gente aqui. Ela é de Lagoa dos Gatos, no Pernambuco. Valeu, muito obrigado. Quem mais participou aqui? Thalita, um abração pra você em Laranjeiras, no Sergipe. Muito obrigado pela sua companhia aí. A Marina está com a gente em Cariaçu, Sul de Minas. Valeu, Marina. Um abração. A Isabela tá em Lavras, Sul de Minas também. Muito obrigado, Isabela. Valeu pelas mensagens aí. O Robson tá participando com a gente em Orlândia, São Paulo. Valeu, Robson. Aquele abração pra você também aí. A Daiane tá em Três Corações. Muito obrigado. O Guilherme tá falando com a gente direto de Maria da Fé, o município mais alto das Minas Gerais. Alô, Maria da Fé. Hora de ouvir a sua voz. Eu quero é ouvir a sua voz aqui no show. Manda mensagem de voz aí pra gente.
1: O Santana aqui de Presidente Prudente. Eu gostaria de ouvir o Boiadeiro de Palavra. Abraço pra todos aí.
0: Alô, Santana de Presidente Prudente, cidade maravilhosa. Ô, Santana, um abração, meu amigo. Valeu aí pela sua mensagem, pode participar sempre com você. Daqui a pouquinho já vamos separar o disco aqui. Como a gente tá indo pra última sequência, se não tocar hoje, toca amanhã, toca nos próximos. É música sertaneja boa, sempre vai estar tocando aqui no show. A gente mistura a música sertaneja nova, que é bacana, que faz sucesso e é boa, que é bem sertaneja mesmo, e também com os clássicos, que a gente não pode abrir mão deles de jeito nenhum. A música sertaneja que a gente vai morrer, as próximas gerações vão continuar ouvindo aqui, as grandes duplas sertanejas. Hora do nosso último intervalo, eu já volto pra você com o Tião Carreiro e Pardinho, com o Leonardo, com o Tunico e Tinoco, e vamos tocar também o João Gustavo com o Murilo já já.

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pra gente fechar muito bem o nosso show sertanejo aqui nesta quinta-feira. Ainda tocamos pra você, Leonardo, Idas e Voltas, é, Tião Carreiro e Pardinho também, A Viola e o Violeiro. A primeira foi João Gustavo com o Murilo e A Casa Mais Feliz da Rua. Esse é o nosso jeito de misturar a música sertaneja pra dar um caldo bem bom, né? Pra fazer um show, a música sertaneja dando um show pra você. Nosso show de hoje fica por aqui.

0: com Deus, boa viagem aí, vai devagar, atenção, atenção no trecho aí. Muito obrigado por você estar com a gente aqui no show. Amanhã, sexta-feira, é lógico que a gente vai estar de volta com você para tocar mais 2 horas de muita música sertaneja por aqui. As pessoas mais felizes não têm o melhor de tudo, elas apenas fazem o melhor com tudo que têm. Um grande abraço e até amanhã.
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3: Hora certa.
4: 8 horas em ponto.
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4: Hora certa.
5: 8:19.
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0: 9:01.
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2: Opa, beleza? Chegando no seu rádio nessa quinta-feira no ar, o Caldeirão. Com muita música no seu rádio, 6 de agosto. Dia Nacional do Profissional de Educação, tudo beleza? Tá a fim de ouvir muita música boa, programa mesclado, né, gente? Muita música do jeito que você gosta, eu adoro estar por aqui. Oba, oba, então vamos lá iniciar por aqui, vamos vacilar não. Porque Marlon Smith inicia muito bem por aqui com Stargazing. Eu amo essa música, maravilhosa, sensacional. Afinal de contas, tá no ar o Caldeirão.

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0: Lorde Tim aqui na programação. Maravilhosa música no mês de agosto, é assim, agosto do ouvinte.
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0: 11:15.
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3: Músicas, agora é o Eminem. Spacebomb.

0: 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Raça Negra, nossa, essa é maravilhosa. O que, que é isso dessa música, gente? Linda, linda, linda. Sucessão, né? Daqui a pouco tem mais Caldeirão.
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3: Horas e 30.

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5: A gente segue muito bem, coração disca, bebê. Aqui nessa quinta-feira, vamos curtir aí.

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1: O jeito é dar uma fugidinha com você aqui no Caldeirão. Massa, massa, massa até, hein, gente? Michel Teló, mais um break. Guarda aí.
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0: 9:46.
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1: Voltamos. Agora é Gustavo Mioto. Despedida de casal. Aumenta o som aí.

0: Skank com você, é muita música, é o Caldeirão, sempre ligado, obrigado pela participação aí, hein?
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0: horas em ponto.
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0: Evelyn Lavigne, sensacional, mulher, eu adoro, é música boa, é o Caldeirão, só o Caldeirão que tem pra você. Já já eu volto.
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3: Hora certa. 10:16.
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4: Hora certa.
1: 10:31.
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10: 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Vamos dançar ao

0: Dilcinho, sorriso maroto. Aqui, mensagem apagada ao nome desse som. Tá gostando de ouvir? Matheus e Cauã, gatilho.
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0: É o Caldeirão Disparado aqui, a casa dos grandes sucessos. A gente vai trazer um intervalo, daqui a pouco tem mais.
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0: 10:44.
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3: Da Zona Braquiara, aqui no Caldeirão. É música boa, sempre pra você. É o mês de agosto, agosto do 20.

0: Caldeirão pra você, saudade da Marília, sensacional, né? O Caldeirão colocando um ponto final também nessa edição de quinta-feira, sempre as melhores no seu rádio. Obrigado pela participação, viu? Aqui o Caldeirão sempre toca o seu sucesso. Hoje, 6 de agosto, amanhã vai ser sexta-feira, estaremos por aqui, combinado? Célio de Castro, um abraço e tudo de bom.
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3: 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Hora certa. 11 horas e 2 minutos.
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7: De militar não tem nada, é uma intervenção sim, mas é uma intervenção pra gente tocar uma hora de música brasileira no seu rádio nesta quinta-feira. Seja você bem-vindo e muito bem-vinda. Eu sou o Lupe e este aqui é o Intervenção Nacional, o seu programa de música brasileira que está começando agora.

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0: Você com Titãs, Lulu Santos e muito mais.
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0: 11:19.
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4: O Intervenção Nacional está de volta, voltando ao ano de 1984 com o álbum Titãs, da banda Titãs, logicamente.

0: com Jorge Benjó, Legião e muito mais aqui no Intervenção.
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5: Vamos lá, hora de continuar por aqui o Intervenção Nacional. Nesta quinta-feira tem o Cláudio Zoli, lá de 1991, do álbum Petit. E a música Sem Limite, aqui no Intervenção Nacional.

0: Legião Urbana, o descobrimento do Brasil. Pra gente fechar por aqui muito bem o Intervenção Nacional desta quinta-feira. Essa música é faixa título do sexto álbum de estúdio da banda brasileira de Brasília. A banda Legião Urbana foi lançada em 1993 pela EMI e marca a angústia e ao mesmo tempo o otimismo de Renato Russo para se livrar da dependência química e também os seus avanços no tratamento contra o HIV. Pra gente fechar aqui então Legião Urbana, nosso Intervenção desta quinta. Jorge Benjó, banda do Zé Pretinho. A primeira foi o Cláudio Zolin Sem Limite e acabou. Amanhã, sexta-feira, tem mais uma hora de Intervenção Nacional pra você.
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5: Horas e 59 minutos.
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6: 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O Vitrola está no ar na sua quinta-feira, uma hora de flashbacks pra gente conferir a partir de agora. Nessa hora, venha passar com a gente, venha curtir flashbacks por aqui, venha relembrar de músicas. É o Vitrola, o seu, o meu, o nosso programa.

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2: E aí, o que você achou da prévia? Posso te garantir que tem várias outras tão legais quanto, ou ainda mais, como por exemplo, esta aqui, ó, do Ingo A. Cherry, lá de 97, do álbum Desireless, a música Save Tonight, aqui

0: Can't Stand Losing You, pra gente fechar por aqui a primeira parte do Vitrola nesta quinta-feira. A música é de 1978 do álbum Outlands d'Amour da banda The Police. Ainda New Order, The Perfect Kiss. A primeira foi Wingo e Cherry, Save Tonight. O sueco lá de Estocolmo, o Wingo e Cherry, filho do artista de jazz, o Don Cherry, que começou aqui o nosso Vitrola nesta quinta-feira com a música Save Tonight. Hora de fazer uma pausa, hora de fazer uma pausa pequenininha e já voltamos pra você com muito mais flashbacks aqui no Vitrola, na sua quinta-feira.
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1: Liga o rádio aí pra nós ouvir o Vitrola.
0: Já tá ligado, velho.

0: Brasil do Bitrola de hoje, Infinita Highway, música de 1987 do álbum Revolta dos Dantes. Ainda Eurythmics, There Must Be an Angel. A primeira foi Steppenwolf, Born to be Wild, 1968. Quando eu falo pra você que a gente rola por aqui uns 70 anos de música, não é brincadeira não. A gente já continua o Bitrola aqui na sua quinta-feira.
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0: 11:41.
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a dupla Otawan. Essa música aqui ficou bastante conhecida a partir de 1979, tocou bastante na década de 80. D.I.S.O. Otawan, aqui no Vitrola, na sua quinta-feira.

0: Hendrix, Hey Joy. Pra gente fechar por aqui muito bem o nosso Vitrola nessa quinta-feira, música de 1967. Ainda Bon Jovi, You Give Love a Bad Name, Buy Me On Cannibals, She Drives Me Crazy, e a primeira Ota One, D.I.S.O. E acabou, já era, fica por aqui o nosso Vitrola. Amanhã, sexta-feira, a gente volta pra você com mais uma hora de muito flashback por aqui. Um grande abraço, te espero amanhã, hein?
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5: Horas e 59 minutos.
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0: 11:20.
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1: Hora certa.
0: 13:41. 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

0: 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Hora certa. 14:03.
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Legal, lá, boa tarde. Começando mais um programa Show da Tarde, quinta-feira. Boa tarde pra você que também continua da Pop. Eu sou o Enil Terra, tô contigo até as 17 horas. E muita música legal vai rolar por aqui, na minha, na sua, na melhor programação, na nossa programação, na nossa onda. É Show da Tarde. 2h10 pra começar bem, tem The Weeknd.

0: and the Girl, Toy Wizard, Africa. Passou por aqui J Quest, I Don't Know. Também teve ainda nessa super sequência aí que você conferiu, viu? O Sol de Ziba, TV de Paulo Mico, Sol da Terra. Daqui a pouquinho eu volto trazendo mais pra você no Show da Tarde.
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0: 14h22.
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4: Agora são 2:30, Taylor Swift.

o som de The Culling. Passou por aqui também Suzanne Jarnes. 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

0: 13:47.
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6: Agora são 12:54.

0: Fechando mais uma para você que está ligado na programação. Show da tarde, Chia Shampoo. Teve ainda Paulo Ricardo, Flores Astrais, Skip Marley, teve ainda Cogumelo Plutão, Rádio Blá Blá. Daqui a pouquinho eu volto trazendo mais.
1: Horas e 6 minutos.
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0: 11:25.
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1: Quando agora são 3h33, daí é Ariana Grande.

0: 11:42.
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0: 16:03.
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4: É legal, começando as bofadas da onda. 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

bem, fechando por aqui, é o som de Rod Stewart. Ainda teve Special Way com Cohen Gang. Daqui a pouquinho eu volto trazendo mais pra você no Show da Tarde. Mais Onda Classic.

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Tá aí o som dela, né? André Dre Connecta, New York, Got Me Dancing. Bom, deu minha hora, tô indo nessa. Amanhã tem mais a partir das 14 horas. Continua da Classic. Um bom final de quinta-feira. Até amanhã. A minha última tá aí, Madonna. Tchau, tchau.

0: 17:01.
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1: Hora certa. 17:34.
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0: 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Hora certa. 18:06.
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0: Obrigado, gente.
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0: 18 horas e 26 minutos.
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2: Hora certa. 18:44.
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5: Horas e 2 minutos.
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1: É, eu também tô curtindo com você essa linda canção aqui no Arena Sertaneja. Obrigado pela audiência, onde quer que você esteja aqui curtindo o nosso programa.

0: 19:20.
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3: 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Hora certa. 19:38.
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0: muito obrigado pela audiência, pela amizade. Um beijo bem grande no seu coração. Amanhã, sexta-feira, a gente tá de volta. Então fica assim, quem chegar primeiro espera o outro. Tchau.
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0: 19:58.
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9: Muito boa noite, aqui quem fala é Tarcísio Furtado, começando mais um Som da Onda pra vocês aqui na Onda Sapucaí FM 104,9, direto de São Gonçalo do Sapucaí, sul de Minas, para todo o Brasil, hein? Hoje, dia 6 de agosto de 2026, uma quinta-feira, né? Vamos com muita música pra vocês, sobre o patrocínio de Frute Refrigerantes. Um abraço, meu amigo Rogério, proprietário e gerente da Frute, grande responsável pela qualidade dos produtos Frute, pelo Grupo Previna de Segurança do Trabalho, do Diogo Furtado Ferreira Magalhães, hein? Vamos começando com música boa, começando com Brian Baer, Quando Você Me Ver.

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2: Agora música nova de Zero. Labirinto 21.

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2: Agora, Thier e Adriana Calcanhoto, Atitude.

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1: Agora a música nova de Ariana Grande, Like I Do.

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9: Rod Strokes, Dinesh.

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1: Agora só da banda The Neighborhood, Red Flag.

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1: Se der melhor, música. I wanna know what you're feeling.

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1: A canção de Bon Jovi.